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0: bem-vindos, ouvintes, e volta com o nosso programa Golden Eyes, apresentação Messias Rocha. Levando para vocês sempre o melhor da nossa música nacional e internacional. Então, para você, amigo ouvinte, que está curtindo o nosso programa, quer pedir aquela música lindíssima, vem junto comigo até às 22 horas. E hoje, a noite é uma criança. Não desligue o seu rádio, isso mesmo, porque após as 22 horas, o nosso programa Golden Night vai continuar com o melhor da música para você. Então vai ter os maiores sucessos para vocês, amigos ouvintes, até o amanhecer. Então a gente vai deixar aí a noite todinha sucesso para vocês, amigos ouvintes. Então agora quando são exatamente 20 horas e 10 minutos, vamos curtir Total Eclipse of the Heart, Lulu Santos, O Último Romântico, Bruno Macklin, Still e Maria Gadu, Oração ao Tempo. Então vamos curtir essas lindas sequências musicais, amigo ouvinte, agora para vocês. Boa noite, a noite é uma criança. Até 22 horas comigo e depois das 22 horas o sucesso continua.
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Bem, amigos ouvintes, sucesso não para no nosso Gold Night, apresentação Messias Rocha. O melhor da música está aqui. Pra você, amigo ouvinte. Vem junto comigo até às 22 horas. E depois, hoje, à noite é uma criança. Vamos deixar muito sucesso para você a noite inteira. Então, não sai daí. Hoje, à noite é uma criança. E você fica com a Agreste FM 24 horas no ar.

0: Bem, amigo ouvinte, na próxima sequência a gente tem muita música bonita, mas deixa eu mandar um alô aqui especial para o meu amigo Valdeci, lá em Russas. Ele que curte sempre a programação da nossa emissora. Também vamos mandar um alô especial aí para sua filha Mirella, seu filho Crisma e sua esposa Maria da Saúde, tá bom? Vamos curtir o sucesso lindíssimo. Na próxima sequência, vamos ter Century com Love Why. Vamos ter Marlon e Maicon, Eu Preciso Dizer Que Não. Também vamos ter Celine Dion, All By Myself. Mastruz com Leite, Palavras do Coração. Então, para vocês aí, amigo ouvinte, sucesso é aqui, na nossa Agreste FM 98,7 de Rede Utaba. Curta então comigo agora, Century, Love Why, para vocês.
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0: Bem, amigos ouvintes, já são exatamente 22 horas e 4 minutos, né? Então, eu vou me despedindo por aqui, mas a noite é uma criança e o sucesso não para. Não desliga o seu rádio hoje, a noite todinha, 24 horas no ar, para você, tá bom? Então, nosso programa hoje continua aqui na nossa emissora, então não desligue o seu rádio, você que está acompanhando pelo Radiosnet, também fica ligadinho que a noite é uma criança, tá bom? Então vamos curtir mais sucesso, sucesso Cyndi Lauper, Get Just Away para vocês e muito mais a noite inteira, amigo ouvinte. Eu vou me despedindo, mas o sucesso não para. Fique aí, tá bom? Curtindo os melhores da noite.
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0: 22h30.
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0: 22h42.
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0: 22h53.
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0: 23:06.
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0: 23:27.
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0: 23:39.
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0: 23:51.
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0: Meia-noite e dois minutos.
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0: Meia-noite e 16 minutos.
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0: Meia-noite e 38 minutos.
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0: meia-noite e 50 minutos.
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0: Uma hora e dois minutos.
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0: 1:15.
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0: 1:41.
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0: 1:52.
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0: 2 horas e 4 minutos.
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2: É Tati Pinker.

0: 2 horas e 25 minutos.
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0: 2:36.
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0: muito barulho pro...
1: Era isso. A saudade de Pedro é outra coisa, hein?
2: É diferente.

0: Moda boa, bom demais.
1: 2:47. 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

0: Aguardem. Xande Avião.
1: 2:58.
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0: 3:11.
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0: 3:33.
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0: 3:44.
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0: 4 horas e 21 minutos.
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0: 4:32.
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0: 4 horas e 44 minutos.
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0: 4 horas e 56 minutos.
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isso aí, muito bom dia para você, amigo ouvinte, na sintonia da 98 FM. Começando a edição do nosso programa 98 Show, neste sabadão, 4 de julho de 2026. A partir de agora, o melhor da música, informação e a sua participação. Participa através do 99917-1040. Vamos junto, levando para você o melhor da música.

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essa é a hora certa pra você. São 6:35, 6:35 em Herutaba. Estamos de volta no nosso programa 98 Show neste sabadão, 4 de julho de 2026. Agora eu não posso te... Ao som de Beto Barbosa, Mar de Emoções. Logo, a frente das paixões. Terminando com isso na sequência, Mazan é hoje que só chega amanhã. Também Roberto Carlos, Mulher de 40, Mulher Pequena. Música de 1992. Acácio Ferinho da Bahia, música Vilinha. Alcione Agarradinho, Luiz Gonzaga, Apologia do Jumento. Adriano Vestinha Azul. E a última da sequência, Beto Barbosa, Mar de Emoções. Você é minha paixão. O melhor da música você confere aqui até as 9 horas da manhã. A apresentação do seu amigo Arlindo Martins. Programasse 98 Show, que vai ao ar todos os sábados, às 6 às 9 horas da manhã. É toque, toque no meu coração. Aqui pela gostosa de seu Viagreste FM. Bambolê, bambolê. Um abraço para nós, do vídeo sempre sintonizado no nosso programa, no nosso centro da cidade, também nossos bairros, distritos, interiores, pé de serra, cidade vizinha. Obrigado pela preferência de sintonia. Alusão para Manoel em 85 do Zagap, tá logo no campo. Alusão para Rogério em Vila Campo. Alô, Rosilene. Jorge Padeiro, original lá na Casa do Sossego. Alô, Biquim. Obrigado pela sintonia. Alô, seu João Inácio do Barbaro Vermelho. O Ritinho, Rocinho, Rio de Janeiro, ouvindo a gente através do aplicativo Radiosnet. Tem que ser agora, eu não posso te esperar. Para a Luz Neto da Rua Laí de Rambo, 27, nosso programa.

0: Alusão para a dona Célia Vieira, Benedito Gato, Moranguinho, Romário Vieira em Vila Nova.
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0: Alusão para Raimundo Braga, Flavinho, Adriano, Antônio José, Valdemir, toda a turma boa nos trabalhos.
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0: Sintonizado no nosso programa.
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0: Serginho Mendonça, da Praça da Estação.

Carvalhão, para minha prima Maria José, seu filho Júlio, vindo nosso programa em Caiçara. Obrigado pela sintonia. Madre Maria Rosélia, padre Nascimento, tá por lá. 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

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Amanhã, dia 5 de julho, a partir das 13 horas. Em Amanaiara, não percam. 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Faça seu pedido musical, ofereça para quem você desejar, pessoalmente para curtir. Fique atento para companhia até as 9 horas da manhã. Comigo vem me amar, tem que ser agora. 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Programa 98, show até as 9. Banda Som Maior dominar seu coração, agora já são 6h40, bom dia.

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2: É isso aí, hora certa pra você. São 7:04, 7:04 em Rirutaba. Som de brasas do forró vendedor de minhoca. De volta com o nosso programa 98 Show. Quem tá mandando 4 de julho de 2026.
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2: Tem começo da sequência, bonda. Som maior, dominar seu coração, Arthurzinho, seu gamado nela, Alcimar Monteiro, Diz Paixão, Boiadeiros do Forró, Forrozeiro Alucinado. Beto Carlos, você me deixou a esperar, música de 1967, Bonde do Arrocha, Ficar Sem Ela. E a última da sequência, Brasas do Forró, Vendedor de Minhoca.
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0: isso aí, vende-se uma Bizan 2025, modelo EX0 km.
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0: Asilga leve, também já emplacada no ponto de transferir.
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0: Interessados, pode vir dar uma olhadinha na moto aqui no pátio da Agreste FM.
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0: A cor da moto é vermelha e o preço é negociável.
1: Grande.

0: alôzão para seu Zé Raimundo vindo no nosso programa em Angix de Baixo, minha prima Cícero, Dona Geni, seu Sário. Alô, seu Didi, obrigado pela sintonia.
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0: Vila Campos também tem o Didi, mas pode chamar ele de Bofão, que ele acha é bom. Alô, Jorge dos Cocos. Toda sua família, obrigado pela sintonia.

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Será domingão, 5 de julho, a partir das 9 horas da manhã, do bar do Valmir Brasil e Nonatinho. Próxima estação de Rio Tava. Realização Turma dos Quarentões e Amigos. Lá, Ayrton Cantor, Gui Ribeiro, Tropical Shot, Moreira Pinturas, Samuel Rodrigues e vários artistas da terra. Não percam! Nós vamos, amigos, em prol do Luiz Bolacha Quente.

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0: Alôzão para o nosso companheiro de trabalho, seu Luiz, nossa esposa, dona Amélia. Obrigado pela sintonia. Alôzão para Roberto Bini, de São Gonçalo, Rio de Janeiro. Alôzão para dona Solange, de Cipó, Pé de Serra.
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0: o Severino e Colônia Leopoldinas, Alagoa.
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0: Vamos para minha prima Eliane Rodrigues, seu esposo Valdir.

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2: É isso aí, hora certa pra você, já são 7:37, 7:37 em Rirutaba, som de forró Zanzibar sem limites pra sonhar. Aí estamos de volta com o nosso programa 98 Show. Aqui pela sua rádio Agreste FM 98,7 de Rirutaba, a gostosa de se ouvir. Fazendo companhia até as 9 horas da manhã, Arlindo Martins. Que a partir das 9 da manhã tem programa Planeta Musical com Greg Magalhães. E das 13 horas tem programa Tarde Legal com Nara Posidônio. E das 16 horas tem Sintonia 98. E a partir das 19 horas tem segunda edição do programa 98 Show. Sabadão 98 FM. Continue sintonizado com a gente. O verão começa na sequência, Banda Encantos é Sério, Diana, Meu Lamento, Banda Livre, Somente do Amor. Beto Carlos, Você Me Pediu, música de 1968. Forrozão Tropicália, Não Dá Prazer, Banda Calypso, Meu Encanto. E a última da sequência, Forrozão Zanzibar, Sem Limites Pra Sonhar. 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

Joãozão, bom dia para Expedito do Fechado, pedindo música com Paulo Sérgio, oferecendo para tio Léo, Samuel e João Batista, e para Joaquim Neto, toda sua família e amigos na sintonia do nosso programa. Expedito, obrigado pela participação, obrigado pela sintonia, toco na sequência. Alusão para Auricélio de Santa Cruz, Vestes, sintonizado no nosso programa. De Assis Marinho, parece sua esposa Ritinha Angicos de Cima. Para Manuel Lourenço e toda sua família em Santa Cruz.

É isso aí, vamos de notícia. Bairro de Fortaleza e região metropolitana ficarão sem água na quarta-feira, dia 8. Para execução de serviços e melhorias, será necessário interromper temporariamente o fornecimento de água da estação de tratamento Gavião, às 6 às 21 horas. Fornecimento de água em mais de 90 bairros de Fortaleza e região metropolitana será interrompido na próxima quarta-feira, dia 8, pela Companhia de Água e Esgoto do Ceará, CAGES, para serviços e melhorias no sistema de abastecimento de toda a região. De acordo com a CAGES, a intervenção faz parte do processo de renovação dos equipamentos que integram o sistema de abastecimento da região e tem o objetivo de otimizar a segurança das instalações e assegurar eficiência e continuidade.

Alôzão para a dona Marlene, seu Chico Camilo vindo nosso programa, minha mãe Nayara, aluno Nenê Abreu, dona Silene, Célio Ribeiro. Alôzão para Eldon em Bom Lugar, obrigado pela sintonia. Alôzão para Eduardo de Castro na rua São José, Sérgio Paz, Moreira Pintão.

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Essa é a hora certa pra você, são 8 horas e 10 minutinhos, 8 e 10 em Irutaba. Estamos de volta no nosso programa 98, show, sabadão, 4 de julho de 2026. No balanço, ao som de Carlos Santos, o marinheiro. Foi, o navio que foi. Juntinho até as 9 da manhã, levando pra você o melhor da música. Começando na sequência, Gatinha Manhosa, Isso é Imortal, Roberto Carlos, Sorrindo para Mim, música de 1965, Francis Lopes, A Carta, passa. Paulo Sérgio, Minha Qualidade, Meus Defeitos, e Frank Aguiar, Zoião, Leandro e Leonardo, Você é Doido Demais. Na sequência, Carlos Santos, O Marinheiro. Vamos para meu primo Claudinei Rodrigues, toda a sua família, ouvindo nosso programa em Caiçara, obrigado pela sintonia. Meu navio entrou. 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

É isso aí, chegando pra você, nosso aniversário antes do Clube do Ouvinte, Agreste FM, hoje 4 de julho de 2026, sábado. Parabéns para Ronaldo do Nosso Bar, Carlinho Barreto do Bairro Doroteu, Ana Cristina Silva de Rocinha, Rio de Janeiro, Zé Augusto Marques do Bairro Barro Vermelho, Leonardo Mesquita da Silva de Vila Nova, Daiane Campos do Bairro Barro Vermelho. A vocês, votos de parabéns, muitas felicidades, muitos anos de vida, saúde, paz e tudo de bom. Esses são os votos de todos nós que fazemos aqui a Agreste FM 98,7 de Irutaba, a gostosa de se ouvir. Você que deseja fazer parte do Clube do Ouvinte Agreste FM, é só entrar em contato pelo 9917-1040, deixar seu nome, seu endereço e sua data de nascimento. E quando essa data é tão importante chegar, toda a programação da Agreste FM te faz homenagem das 5 da manhã até as 22 horas.

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Esse é o Horacete pra você, são 8:39, 8:39 em Irutaba. Já estamos de volta no nosso 98 show de Mel com Terra, Baião de Dois. Lembrando, começando a sequência, Desejo de Menina, Paixão Fatal, João Paulo e Daniel, Minha Estrela Perdida, Edivar de Castro, esta, o artista da direção, Jair Adriano, o Copo de Vinho, Forró Anjo Azul, Como a Lua e o Sol, Vanessa Camargo, O Amor Não Deixa, na sequência, Mel com Terra, Baião de Dois. 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Explosão para César, Cátia, todo o turma do Mercantil do Povo, César, estão já nos programas. Alô, Messias e Terezinha, todo o turma da Construção em São José Operário. Tomaram o filho da Agroponte, Luciano do Frango. Para tio Léo, todo o turma do Baile Chinó de Frango Assado. O Célio do Café, sua esposa, meio no centro da cidade.

É isso aí, hora certa pra você. São 8 horas e 53 minutinhos, 8h53 em Riotaba. Ao som de Mala Sem Alça, Lágrimas Reais. Por aqui finalizamos a edição do nosso programa 98 Show. Estamos de volta próximo sábado com mais uma edição. Agradecendo você que ligou, você que participou. Muito obrigado pela sintonia. Vem aí em seguida o programa Planeta Musical com Greg Magalhães. E a gente tem um encontro marcado amanhã a partir das 6 da manhã com o nosso Jovem Guarda Especial. Gente, tchau, tchau e até lá, se Deus quiser.

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2: Muito bem, agora são 9 da manhã pontualmente, excelente manhã de sábado para você que tá na minha companhia. Greg Magalhães da comunicação e nas mixagens a partir de agora. Telefone DDD 88 99 17 1040. Telefone aqui para você se plugar comigo nesse mega clima todo especial de sábado. Excelente manhã de sábado para você. Juntinhos, a gente vai até meio-dia trocando as boas energias positivas. Com certeza conferindo o melhor da música. As grandes playlists você confere por aqui comigo na íntegra. www.agrestefm.com.br é o nosso site. Dá uma passadinha lá, dá aquela curtida bacana, mostrando que você visualizou nossos patrocinadores, propagandas visuais. É importante salientar que você que patrocina o programa, a programação da 98, seu comercial visual também está lá na nossa plataforma, tá certo? Agora 9 da manhã, 1 minuto, 9:01, Greg Magalhães por aqui com você a partir de agora. Na comunicação e nas mixagens. Abraçando a todas queridonas, todos os queridões. E a partir de agora a gente vai tocando as melhores. A gente começa com Alexia. Oh, la, la.

Chegando uma música bem bonita, bem bacana com o Vano. Lá vou eu de novo. Agora são 9h14. Por aqui tocando só música bonita.

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0: 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A gente vai trazendo agora Rick Astley. Abraçando meu querido de Assis Marinho na sintonia da 98. Muito obrigado.

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5: Muito bem, senhoras e senhores, agora são 9:43, 9:43. Muito bom dia aqui para minha querida Samara Vila Nova, Samara da Vila Nova. Um abraço a você. Daqui a pouquinho tô tocando Roberta Miranda, especialmente a você, tá certo? Minha ouvinte, cadeira cativa de todos os sábados, melhor de toda a programação da FM 98. Falando aqui da minha querida Eridan Fernandes, grande professora, grande ser humano, uma pessoa maravilhosa. Um abraço para você, Eridan Fernandes, para você, para toda a família. E também para o seu esposo, que é patrocinador aqui da programação da 98, Gerson Motos. Abraço para você, tá certo?

Fluco. Dela é mozão. Legal como ele estipula a reciprocidade no amor, né? É o dar e o receber. Eu cuido de você e você cuida de mim. Lucas Lucco. Um excelente, uma belíssima letra musical. 10 da manhã, 8 minutos, 10 e 8. A gente pega leve na programação. Rick Astley. Essa música, pra você que não lembra, foi tema da novela O Salvador da Pátria. 10 e 8 na FM 98.

Felicidade, Fábio Júnior, aqui no Planeta Musical, melhor e mais completo programa de flashback de toda a região. Abraçando meu queridão, bonitão, Araci, Rio Grande do Norte, na minha companhia. Abraço pra você, Araci, pra toda a sua família, todos os amigos, essa turma boa conectados aqui na 98. A gente vai, tem só agradecer. Agora a gente vai trazendo o Rock Wheel, Knife, 10 e 17.

Você, Robin Gibby, Like a Fool. Agora são 10h27. Abraçando você que tá na minha companhia. Nosso locutorzão nota mil das 5 da manhã às 7 da manhã por aqui nos estúdios.

Bob Gibbs. Abraçando o César do Mercantil do Povo da Sintonia. Na minha companhia. Fala, bonitão. Bom dia pra você. Abraçando também a bonitona Silvana de Caiçara na sintonia comigo. A gente vai trazendo aqui êxtase com o Guilherme Arantes. Agora são 10h30.

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2: Muito bem, agora são 10 da manhã, 42 minutos, 10h42. César do Mercantil do Povo na sintonia comigo. Ainda por aqui tem o Wilson de Caiçara, o bonitão da Caiçara. DJ Man, também aqui nos estúdios da 98. Tomando aquele café aqui que foi hoje patrocinado pelo nosso diretor Ataíde Furtado. Bete Frisda, 10h42.
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bem, linda música. Forevian, pra sempre você. Alphaville, no Planeta Musical a gente vai tocando as melhores playlists. Abraçando também o DJ Man, ele que está à procura de um amor. 10h48. Agora trazendo o Jimmy Cliff, Now and Forever. 10h48, 98 FM, tocando suas melhores.

10h43, melhor, 10h53, abraçando o Valmir Mariano. Abraço pra você, Valmir. A gente vai trazendo mais música pra você conferir por aqui na íntegra. 10h53, abraço Valmir do Bairro Vermelho.

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0: Bom dia, amigos ouvintes da Rádio Agreste FM, aqui hoje numa missão especial, ajudando aqui o meu amigo Greg no Planeta Musical. Nós estamos recebendo aqui uma comitiva de Fortaleza, dos amigos, e também Clerto Furtado, presidente do PT, juntamente com alguns membros aqui da nossa pré-candidata ao Senado, Luiziane Lins, a Loura. E hoje faremos um pouquinho dessa entrevista para trazer até vocês um trabalho que sempre a gente faz de informação também dentro de outros programas. Vou passar agora aqui para dar um bom dia ao Cleiton, à comitiva. Cleiton, apresente a comitiva e dê um bom dia para que nós possamos fazer a nossa situação.
1: Muito bom dia aos amigos ouvintes aqui da nossa rádio Agreste FM. Eu gostaria de fazer uma saudação, um bom dia especial nesse sábado bonito, esse sábado, né, que não tem sol e que a gente pode estar, né, apreciando um pouco mais aqui o dia, né, meu amigo Valtinho? Saudar
0: com
1: e
0: certeza.
1: Abraçar aos amigos aqui que fazem o programa Planeta Musical, meu amigo Greg Magalhães, o Valtinho. Quero abraçar também o pessoal da técnica aqui, o Francisco e o seu Luiz Ló. Abraçar também aos ouvintes que nesse momento, né, estão conosco, sintonizados aqui pela emissora Agreste, e dizer que sempre, Valtinho, é muito bom, é maravilhoso, é gostoso vir aos microfones dessa emissora, para levar aqui, né, o nosso papo, né, saudável, o bate-papo. Ontem tiveram aqui as companheiras, né, a companheira Lili Lemos, e aí a gente... Hoje, como você falou, né, num dia e numa missão mais especial, né, onde a gente abraça aqui meus companheiros, né, do Partido dos Trabalhadores, que estão aqui conosco visitando Heriotaba. Então, uma missão, na verdade, de visitar alguns municípios aqui da Zona Norte, e a gente recebe aqui com muito entusiasmo, né, abraça calorosamente aqui o meu companheiro Yelano e o meu companheiro Roberto Gomes, Robertinho, esse de longas datas, longas caminhadas que a gente tem, né, já acumulado.
0: Muito chão, né, desse...
1: Muito chão, um bocadinho
0: desse mundão do Ceará.
1: Um bocadinho de cachaça, de cerveja.
0: Também tem que ser, né?
1: Logo. Aí eu quero abraçar, né, o meu companheiro, Robertinho, que também... Ele é vice-presidente do Diretório Estadual do Partido dos Trabalhadores, né, aqui do Estado do Ceará. Ele que também é assessor do mandato da nossa deputada federal Luiziane Lins e pré-candidata, né, ao Senado, né? Luiziane Lins está despontando aí com a sua pré-candidatura, né? Ela que era filiada ao PT durante, né, décadas, e que, né, ultimamente mudou de partido, está na rede, e nós estamos recebendo aqui o nosso companheiro Roberto Gomes, para que ele possa estar nos atualizando, Valtinho, aqui, de como é que está se desenhando a sucessão, né, estadual, as eleições estaduais, né, eleição para presidente, para governador, para senador, para deputado, está chegando, né, está bem aí.
0: Com certeza, Cler, cortando aqui um pouco você, é interessante porque a rádio, a função de uma rádio é exatamente levar o quê? Entretenimento, informações e também a formação política, né? E o que é que nós estamos fazendo agora para que as pessoas fiquem atualizadas no momento desse, e é um ano de eleição, onde vão ser decididas muitas coisas, principalmente o futuro de cada um de nós.
1: Muito bem. E, assim, eu parabenizo a emissora, viu? E toda a direção.
0: Democracia aqui.
1: Na pessoa, né, do Zé Coelho, também do Ataíde Furtado, que é o diretor da rádio, e dos demais, em nome deles, a gente agradece, justamente por esse... Né, por esse espírito democrático, né? Porque não se vê em outras emissoras, né, essa abertura, né? Aqui você recebe a gente, recebe o A, o B, o C, quem quiser vir falar, né? Então, a gente registra isso, dizer que reconhecemos que essa emissora, de fato, cumpre o papel comunitário de estar informando, de estar levando a notícia, a informação, e a gente fica feliz. E nesse momento está aqui. Mas nesse momento eu vou, né, facultar aqui já diretamente aqui a palavra aos companheiros, para que eles possam, né, trazer esses informes sobre como se desenha essa conjuntura a nível estadual, até nacional, e principalmente, né, esse último assunto do momento, que são as vagas, né, que estão sendo debatidas, né, levantando os nomes para o Senado. Então, eu já fico por aqui e também estou interessado em ouvir, né, essa como é que está essa conjuntura. Então, um abraço a todos, né, mas vamos estar por aqui, subsidiando aqui.
0: Seja bem-vindo sempre. Robertinho, você com a palavra aí, nos dê essa satisfação aí pra gente.
2: Primeiro, eu queria agradecer muito aqui a Agreste FM 98.7, ao programa Planeta Musical, ao Greg Magalhães, ao meu amigo aqui Valtinho, Walter Bezerra, pelo acolhimento, tá certo? Nós estamos fazendo, e é uma rotina do mandato da deputada federal Luiziane, uma rodada de conversas, de visitas aqui na região da Serra da Ibiapaba e na Zona Norte. Nós estivemos antes de ontem, quinta-feira à noite, em São Benedito, fizemos lá uma conversa muito boa lá com a companheirada, gente do futebol feminino, de associação comunitária.

0: de fazer uma fala, de participar de uma entrevista na Rádio Santana, que é a mais antiga rádio de Tianguá, também num bate-papo muito, muito agradável, tá certo? É, com a turma lá, com o Rondinelli e com o Humberto. Depois, olha a caminhada como é, tá grande, né? Aí fomos à Forquilha, fizemos lá um planejamento da pré-candidatura da senadora Luiziane, um planejamento da pré-candidatura do Catânio, que é pré-candidato a deputado estadual, e à noite fomos a Meruoca, da mesma forma, fazer uma conversa. Já tínhamos ido a Meruoca fazer um diálogo com o prefeito Ayrton, com o ex-prefeito João Coutinho, conversa muito boa. A deputada Luiziane, inclusive, fez encaminhamento de uma ambulância através do governo do presidente Lula para Meruoca. Deve estar chegando agora a ambulância lá para o município para reforçar a saúde pública. E hoje estamos aqui sendo recebidos por um amigo do coração, amigo do peito e longa caminhada, que é o Clerto, que é meu amigo, irmão, não só de vivência política, partidária, mas também de convivência, né? Tomar aquela cervejinha gelada, bater papo, que é de lei, é bom para a vida, é bom para o corpo, é bom para a alma, né?
1: Até porque ninguém é de ferro.
0: E hoje nós vamos fazer isso aqui, a mesma coisa, assim. Estamos aqui agradecendo, viu, Greg Magalhães? Agradeço aqui a sua esse espaço para estar conversando com você, com o Valtinho, a direção da rádio. Estamos aqui na entrevista para conversar o que vocês acharem adequados, né? Papear sobre o governo do presidente Lula, governo do nosso companheiro humano, falar da experiência política que a Luiziane tem como prefeita, como vereadora, e também entrar nessa conversa mais objetiva do processo de eleição 2026, da pré-candidatura dela como senadora, como é que surgiu, por que que surgiu, qual é a ideia, em que estágio se encontra, porque eu acho muito importante, tá certo, fazer essa conversa política com os ouvintes e com a população em geral.
1: Robertinho, fica à vontade para descrever exatamente a situação, que seriam exatamente as perguntas que eu iria fazer para você. Como a Luiziane realmente decidiu a ser, a galgar uma cadeira no Senado, entendeu? Eu tenho um respeito muito grande por ela, tá entendendo? Eu já a conhecia mesmo antes dela ser prefeita em Fortaleza. Eu nasci e me criei lá, mas sempre meu coração esteve em Heriotaba, e desde 1976 que eu ando em Heriotaba, fui secretário de obras aqui, vários mandatos, e continuo trabalhando por aqui, e hoje moro em Heriotaba. Mas a Luiziane eu conhecia desde lá, quando ela morava perto ali da uma pracinha, lá na Barra de Fátima, se me falha a memória. Eu estudava, fazia engenharia, estudava com um amigo meu, e a casa do pai dela era de frente, eu sempre a via por lá.
0: Olha só, o que que acontece, né? O que acontece? A população, o povo, certo, tem uma ideia da política que é uma ideia muito negativa. E, de fato, há uma postura da maioria, né, de uma parte importante daqueles que fazem a política parlamentar, a política do executivo, né, muito desvinculada aos interesses da maioria. A maioria do nosso povo precisa ter mais direitos, precisa ter mais serviços, precisa ter mais acesso à riqueza nacional. Então, o espaço da política é para isso, a população precisa participar. E a Luiziane está nesse ambiente aí. Existe uma parte muito importante da sociedade cearense que está solicitando a ela que ela seja pré-candidata ao Senado. Nós tivemos, nesse último período, Clerto, quase 10 manifestos de apoio, manifestos de professores, de juventude. Vai ser lançado agora, no final do mês, o manifesto da cultura, de advogados. Tem um manifesto de 1.500 mulheres apoiando a Luiziane, fruto de um processo da sociedade, um processo livre, um processo que as pessoas resolveram fazer, né? E ela vem nesse processo de ser sensibilizada.

0: Luiziane já foi vereadora, já foi deputada estadual, já foi prefeita eleita e reeleita em primeiro turno de Fortaleza e deputada federal de 3 mandatos. E ela estava aí pensando o que ela ia ser, né? E aí esses manifestos, reunimos, Cleito, com quase todos os movimentos sociais do estado do Ceará, reunimos com a Central Única dos Trabalhadores, com o Movimento dos Trabalhadores Rurais Sem Terra, com a Federação dos Trabalhadores da Agricultura, com a Marcha Mundial de Mulheres, todos os, em termos de 30 movimentos sociais, todos declarando apoio a Luiziane como pré-candidata ao Senado. Então isso fica criando uma situação, né, de um ambiente para ela ser candidata. Aí uns 5, 6 dias atrás, antes dela oficializar, ela oficializou a pré-candidatura ao Senado agora na terça-feira. Antes dela oficializar, eu dizia: aí, Luiziane, vamos mesmo? Vamos disputar? Vamos caminhar aí nessa direção? E ela disse: rapaz, o que eu vou fazer? Tipo, sei quantos manifestos, os movimentos sociais todos e tal, né? Eu acho que é isso mesmo. Acho que tem um espaço. Você tem um espaço na sociedade cearense que tá necessitando de uma candidatura, de uma pré-candidatura com o perfil da Luiziane.
1: Perfeitamente. Inclusive, a pré-candidatura, e se Deus quiser, a eleição dela, no caso, de uma mulher, né? Para poder diminuir aquela macharada toda que tem lá no Congresso e que fica só fazendo corrupção. Nós precisamos povoar isso daí com pessoas que tenham realmente ideias novas, inovadoras, que pense exatamente no bem-estar do seu eleitor e não só no seu bem-estar próprio, se logo completando através do seu carro.
0: Nós deixamos aqui para a turma toda aqui da rádio, para o nosso companheiro Greg que está aqui, para você, Valtinho, uma pequena prestação de contas das coisas que a Luiziane realiza, né? Primeiro, a população tem acesso hoje à informação rápida. É só entrar no portal da transparência, é só entrar no site do Congresso Nacional, que está lá todas as votações dos deputados federais e dos senadores. Você vê lá para onde que o seu voto foi, né? Então, a Luiziane, não tem um voto da Luiziane, pode ir lá pesquisar, não acredite na minha palavra, não, vá lá e pesquise, né? Não tem um voto da Luiziane contra trabalhador, contra trabalhadora. Todos os votos da Luiziane são favoráveis a direito dos trabalhadores. Agora, último, a Luiziane votou para modificar a jornada de trabalho, que é uma jornada de uma escravidão moderna, de 6 por 1, o caba acaba, trabalha 6 dias por semana e folga 1. Isso é um absurdo, tá? Então ela votou pelos 5 por 2, né? Que está enganchada no Senado.
1: Com certeza.
0: Está paralisada lá no Senado, né? Então, nós trouxemos um pouco da prestação de contas. Por exemplo, a Luiziane já destinou recursos aqui para Heriotaba, a pedido dos companheiros do PT, a pedido, verdade, do companheiro presidente Clerto.
1: Eu tenho acompanhado
0: nós
1: isso.
0: Nós colocamos R$500 mil para a saúde do município. Então a gente faz esse trabalho de ter uma postura de defesa dos direitos, mas nós também fazemos um trabalho de ajuda concreta, tá certo, para a melhoria da vida do povo. Foi um motocultivador agora? Foi
2: dois.
0: O Cleiton recebeu aqui a associação, que foi indicada coletivamente, certo? Receberam 2 motocultivadores para ajudar na mecanização da agricultura familiar aqui do município. Tá certo? E tem outras e outras coisas que nós estamos por uma peinha de nada para receber um trator para cá, com implementos. Então a gente faz essa movimentação. E a nossa vinda aqui é para isso, é para poder fazer essa conversa com todo mundo.
1: Eu gostei de uma palavra que você citou aí, coletivamente. Porque realmente é isso aí que está se trabalhando. Hoje se tem um grupo de oposição que está exatamente trabalhando dessa forma. Onde, às vezes, a administração pública não chega, aí nós fazemos também muitas coisas por aí, tá entendendo? E essa foi uma ação que, através de vocês, né, coletivamente conseguiram. Ontem mesmo a Lili estava aqui com a gente e falou nesse sentido, você deve ter ouvido, exatamente foi citado, e a gente só tem a agradecer, né? Porque é necessário, não é um trator de grande porte, mas aquele implemento agrícola, ele traz uma realização muito forte para o nosso meio agrícola aqui, entendeu?
0: É, beneficia diretamente 20 famílias.
1: Com certeza.
0: Então são 20 famílias que vão ter a condição de trabalho melhorada, a condição de poder produzir melhor, de produzir com mais rapidez, com melhor qualidade, tá certo? Para a agricultura familiar do município. Como também o recurso da emenda beneficiou na aquisição de medicamentos, na melhoria do funcionamento da estrutura de saúde do município, né?
1: Com certeza.
0: Então a Luizene está nesse momento aí, Valtinho. Está nesse momento de se consolidar como uma pré-candidata, né? Ela fez também um conjunto de conversas, tá certo? Tem feito um diálogo muito forte com o senador Cid Gomes, tem feito um diálogo muito forte com o senador Camilo, tá?
1: Era exatamente esse aí eu lhe perguntar, como é que está sendo tratada essa situação?
0: Pronto, é porque a Luizene, quando ela se definiu ser pré-candidata ao Senado, ela disse já o eixo do que ela pensa disso. A minha relação é com o povo. Eu sou uma pré-candidatura do povo.
1: Perfeito.
0: E eu acho que eu posso ajudar, tá certo? Nesse projeto, que é um projeto de grandes conquistas. Já passei agora aqui na estrada vindo para cá, belezura de a estrada está maravilhosa, certo?
1: Manaiara, realmente então, foi feito recente.
0: Pronto, então os governos do presidente Lula, os governos que vem do Cid, passando pelo Camilo e agora com o governador Elmano, são governos de extraordinárias conquistas para a maioria da população.
1: Verdade, é voltado para o povo mesmo, hein?
0: Descentralização da saúde, os hospitais regionais, certo? Aumento da capacidade de produção, principalmente da agricultura familiar, mas também do agronegócio, investimentos massivos na educação, a busca dos 100% da integralidade da educação de tempo integral. Então são um conjunto de conquistas e a Luizene acha que ela pode ajudar nesse processo, principalmente no Senado Federal, porque é um espaço decisivo. Eu acabei de citar um exemplo. Você tem um projeto que beneficia 85-90% da população brasileira, que é a mudança da jornada de trabalho com garantia de direitos, tá certo? E está lá emperrado, está lá enganchado no Senado, porque a maioria não tem uma vinculação direta com os interesses do povo. Então, a Luizene, meu companheiro Cleto, Greg e Valtim, a Luizene está no momento de dialogar com o povo e, ao mesmo tempo, dialogar com o mundo da política, com aqueles que estão construindo a aliança do presidente Lula e a aliança do governador Elmano aqui no estado do Ceará. Ela entende que tem um percentual da população que precisa ter uma representação que defenda os trabalhadores. Ela entende que na política precisa ter mais mulheres fazendo política, mais mulheres em cargo de poder. Ela exerceu a Prefeitura de Fortaleza durante 8 anos de uma forma muito democrática, muito coletiva. Então ela acha que pode ajudar, que está disponibilizando o nome dela para ser pré-candidata ao Senado. Mas ela quer, viu, Cleito? Ela quer ser candidata na chapa do governador, na chapa do presidente Lula, certo? Pela própria trajetória dela, pelo tamanho que ela representa, né? Viu?
2: Agora, 12:00, pontualmente na cidade de Jeriutaba, você ouvindo aqui na 98 FM, dentro ainda do programa Planeta Musical, a presença do meu querido Clito Furtado, que também é patrocinador aqui da programação da 98, presidente do Partido dos Trabalhadores e também diretor-presidente da Jeriusat Eletroeletrônicos. E está aqui com a presença dos amigos Roberto Gomes, Dr. Walter Bezerra de Menezes, que apresenta o programa de segunda a sexta, Notícias do Dia. Algum amigo para dar continuidade aí sobre...
1: Greg, vamos aqui, eu estava combinando aqui para a gente chegar até às 12:05, para poder encerrar aqui o assunto, ele vai fazer as suas
2: considerações
1: finais para poder a gente receber.
2: Concluir, tá bom?
1: É, exatamente, show de bola.
0: Pois, Greg, meu companheiro Greg, meu companheiro Walter Bezerra, Valtinho, muito obrigado pelo espaço. Eu me sinto completamente à vontade aqui, como disse o meu presidente aqui do PT de Heriotaba, Clerto, espaço democrático onde as pessoas, e tem que ser assim mesmo, porque a rádio, seja ela comunitária, seja ela educativa, seja ela comercial, é um espaço democrático, é uma concessão do Estado, né? E assim precisa abrir espaço para todas as opiniões, sendo elas obviamente verdadeiras, transparentes, né? É isso mesmo. Eu queria aqui agradecer à direção da rádio por isso. Então hoje nós estamos aqui pela manhã, vamos ter uma plenária, uma reunião aqui com a turma aqui de Heriotaba para fazer todo esse debate aqui, ver os detalhes dos acontecimentos, ouvir. É mais importante para a Luisiane nesse momento também, é ouvir muito as pessoas, a opinião das pessoas. Será um processo muito duro, porque nós estamos aqui com... Todo mundo aqui está com o celular na mão, certo? Então esse negócio aqui tem uma capacidade de influenciar para o bem ou para o mal enorme. Tá certo? Então nós estamos também, vamos fazer esse debate. A Luisiane hoje faz parte de uma comissão parlamentar mista do Congresso Nacional que trata da questão das fake news, das mentiras nas redes sociais, sobre a regularização das redes sociais no Brasil, da discussão do uso da inteligência artificial. É uma pauta que ela está fazendo uma discussão muito aprofundada. Hoje também ela preside a comissão parlamentar mista de combate à violência contra a mulher, porque é um absurdo a quantidade de feminicídios no nosso país, é um absurdo as agressões psicológicas, físicas contra as mulheres. Ainda é uma condição muito diferente, muito desigual do acesso das mulheres ao mundo do trabalho. Às vezes um homem faz o mesmo serviço da mulher e o homem ganha 2 vezes, 3 vezes mais que as mulheres. Então isso tudo nós temos que modificar, e a companheira Luisiane está nessas várias frentes aí de defesa dos trabalhadores e das trabalhadoras. E agora, Cleto, vai na tua mão aqui, viu, Heriotaba? E agora com esse desafio novo de ser pré-candidata a senadora, certo? Ela compreende o tamanho dessa responsabilidade, ela compreende que só se viabiliza se ela tiver uma união muito forte com o povo do estado do Ceará e se ela tiver também uma relação de muita construção com o presidente Lula e com o governador Elmano. Então esse é nossa mensagem aqui, e convidando aqui a população de Heriotaba para conhecer mais o mandato da deputada federal Luisiane, conhecer mais as nossas propostas, viu? Então eu queria aqui do fundo do coração agradecer o Greg Magalhães, agradecer o Walter Bezerra, aqui o Valtim, a turma daqui da operação da Rádio São Francisco e o Luiz, viu? E nos colocar à disposição, viu?
1: Muito obrigado, Robertinho. Cleto, suas considerações finais aí.
3: Meu amigo Valtim, muitíssimo obrigado, Greg Magalhães, a direção da rádio, na pessoa da Taíde, meu irmão. Queria muito dizer para o nosso povo querido de Heriotaba que é uma satisfação sempre estar recebendo aqui os companheiros. Estamos recebendo hoje o Robertinho, agora no mês que vem, no início de agosto, vamos estar recebendo também o meu companheiro que já foi secretário municipal da prefeitura de Fortaleza, já foi superintendente do DETRAN do estado do Ceará, né? Foi candidato também à prefeitura lá de Caucaia. Esse camarada, na qual eu tenho um profundo respeito, que é o meu companheiro Catanho, né? O companheiro Catanho vai estar conosco também aqui agora, salvo engano, no início de agosto. E vamos estar recebendo com muito entusiasmo, porque o Catanho é nosso, né, companheiro de partido, pré-candidato né, a deputado estadual, né, e sempre aqui a gente teve essa boa relação, Valtinho, com esses companheiros. Todo mundo hoje, né, todo mundo brinca, porque ficou folclore aqui em Heritaba, né? O Eudes Xavier, todo mundo dizia, pá, o neguinho da moto parece com o Eudes Xavier, né? E ficou isso até hoje. Todo mundo diz, ah, vamos tomar uma lá no bar do neguinho da moto, lá no bar do Eudes Xavier.
1: Deputado. Lá no bar do deputado.
3: Ficou no imaginário, viu? O nosso companheiro Eudes Xavier foi votado por duas vezes aqui em Heritaba, né? A Luiziane também já foi votada aqui como deputado, os companheiros Antônio Carlos, enfim, né, o próprio companheiro Elmano, né, que é o nosso governador, atual governador, e está indo para a reeleição, também foi votado duas vezes por mim aqui em Heritaba.
1: Com certeza.
3: Né, todo mundo, certeza. As pessoas me perguntam, Cleto, como é a tua relação com o Elmano? Ele te conhece? Eu digo, rapaz, conhece da mesma forma que a gente se conhece, Valtinho, aqui em Heritaba. É, eu, você, eu com Greg. Seja quem for, me trata normalmente. É. E aí, companheiro Cleiton, como é que tá? Tudo bem? Como é que tá Heritaba? Pergunta pelas pessoas de Heritaba. Enfim, é um cara que andou aqui. Por exemplo, nós tomamos uma cervejinha.
1: Almoçava na sua casa, né?
3: Era, almoçou aqui na casa da Maria Bento, que era presidente da associação bem aqui do Angicos. Né? Inclusive abraçar aqui o doutor Galeno, né? Que foi ex-prefeito de Heritaba.
1: Prefeito Galeno está hoje na terra aqui. Tá, um abraço forte, doutor Galeno.
3: Nós vamos, doutor, pode preparar a moringa aí que nós vamos tomar uma cervejinha mais tarde, depois da reunião, né?
1: Fui secretário dele quando na gestão.
3: Olha aí, muito doutor bom. Galeno. Muito orgulho. Doutor Galeno, nós estamos aqui com o nosso companheiro Elano, que está dizendo que doutor Galeno, que você é urologista, tanto do seu como do seu pai, né? Olha aí.
1: Que doutor coisa
3: Galeno,
1: boa.
3: Né? Muita gente não conhece, filho de Heritaba. Né? Foi secretário de saúde por duas ocasiões e também em Fortaleza, ex-prefeito de Heritaba, amigo da gente, filho da terra, se não um dos mais queridos que nós temos aqui da terra, cara que mora no coração de todo mundo e que é assim, né? Tem dado assistência ao nosso povo, né? nessa área. Então é isso, gente. A gente agradece a isso tudo mais uma vez, meu companheiro Greg. Muito obrigado, Valtinho. E nós vamos agora, né, almoçar, né? E daqui a pouco, 3 horas, vamos estar no auditório lá da CDL, fazendo uma plenária. Né? O companheiro Robertinho vai repassar, né, aos outros companheiros, filiados, né, essa conjuntura, como é que está se desenhando. Então, muitíssimo obrigado mais uma vez. Forte abraço a todos.
1: Saco seco não se põe em pé, né? Tem que ir pro almoço. Greg, agradecer primeiramente aí o espaço que você cedeu, excedemos até um pouco aqui. Também ao nosso diretor Ataíde, né? Pela consideração. E um abraço forte a todos, uma boa tarde, um bom final de semana. E amanhã, firme e forte, Brasil contra a Noruega.
2: 12:09, abraçando a todos, inclusive também aqui a nossa ouvinte Aridan Fernandes, indicando a próxima música, a próxima sequência. Finalizando o programa Planeta Musical, a gente volta sábado que vem com a permissão do Criador e Pai Maior, a partir das 9:00 da manhã. Na sequência, 1 hora de música sem intervalo comercial. A todos uma excelente tarde.

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Isso mesmo, meus amores, 98,7 Rádio Agreste FM de Heritaba, né? A gostosa de se ouvir, a maravilhosa. E está começando agora, nesse exato momento, programa Tarde Legal. É o melhor programa de todas as tardes, meus amores. Na apresentação aqui, a sua amiga Nara Posidônio. É tarde legal, não é? Tá legal pra mim, tá legal pra você. Então tá legal pra todos nós, não é? Sejam todos muito bem-vindos, meus amores. Fica à vontade, a casa é sua. Até às 16 horas eu estou aqui, olha, atendendo com o maior prazer do mundo, tocando a sua música preferida. Então ligue já. Participe, fique à vontade. Sejam todos muito bem-vindos, meus amores. Olha só, o nosso WhatsApp está aqui, ó. Prontíssimo, liberadérrimo pra vocês, tá bom? 889-9917-1040. 889-9917-1040. Prontíssimo. Pode ligar, mandar seu áudio, sua mensagem, pedir sua música, oferecer pra alguém especial, mandar aquele seu alô. Fica à vontade. Hoje é 4 de julho de 2026, né? 4 do 7 de 2026, sábado, menina, hoje é sábado. Final de semana tá aí, né, meus amores? Que venha com muitas graças, força, coragem e vitórias, não é? E vamos que vamos, meus queridos, vamos que vamos. Wesley Safadão e Zé Vaqueiro. Tá calor.

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1: 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Essa vai para Francisco das Chagas. Lá na rua Santo Antônio.

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Ainda tô um pouquinho gripada, né, gente? Resfriada aí. Esse clima de chuva, né, gente? Aí tá nublado, não tá? Deu um sereninho, uns pinguinhos agora há pouco, né? E a gente que já não anda bem da gripe, né, gente? Aperta mais ainda aí a garganta, não é? Então, aí fiquei assim um pouquinho rouca, o nariz assim querendo ficar assim meio entupido.

0: a cantar os tons altos, né, gente? A garganta não colabora muito, não. 13:35, né? 13:35. Ei, você tá esperando o quê, hã? Hã, meus amores? Liga pra cá, liga. 889-9917-1040. Peça a sua música, o seu forró das antigas, forró atuais, o pagode, o sambinha, não é? Aquele seu brega, a música rock pop internacional, não é? O sertanejo atual, o sertanejo de raiz, o arrocha, não é? Gás que não, fale, né? O arrocha, não é? E a música de sua preferência, meus amores. Aqui você não pede, você manda, tá bom? Eu sou Nara Posidoni, meus amores, apresentando pra vocês o melhor programa de todas as tardes, né? Programa Tarde Legal. Até as 16 horas estamos aqui, meus amores. Tocando a música de sua preferência, tá? Lhe fazendo companhia, tá bom? E aí, conta pra mim o que é que você está fazendo agora, nesse exato momento. Ah, tá lavando a louça do almoço, tá? Ainda está no trabalho? Ainda vai sair mais tarde, é isso? Ou acabou de chegar em casa do trabalho? Vai tomar aquele banho e descansar um pouquinho, hã? Ou já tá descansando aí, deitadinha na sua redinha, deitadinha aí no sofá, na sua cadeirinha de balanço, aí debaixo do alpendre, não é? Tá dirigindo, tá dentro do seu carro? Eita, que maravilha, tá na estrada, não tá? Pois vai com cuidado, dirige com o maior carinho do mundo, tá bom? Chega em paz o seu destino, tá, meus amores? Onde você estiver, o que você estiver fazendo, muitíssimo obrigada pela sua preferência, pela sua companhia, tá bom? Sejam todos muito bem-vindos. E não esquece, se você quiser pedir sua música, o nosso WhatsApp está aqui, ó, prontíssimo, liberadíssimo pra você. 889-9917-1040.
1: Banda Avelão.
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música é boa, né, meus amores? A gente canta, né? Às vezes nem se toca que tá no ar. Olha só, meus amores, não perca. Domingão, forrozão dos amigos em prol do Luiz do Bolacha Quente. Que será amanhã, né? Acontecerá amanhã, dia 5 de julho, a partir de... das 9 horas da manhã, isso mesmo, a partir das 9 horas da manhã, amanhã, dia 5 de julho, no bar do senhor Valmir Basil e do Nonatinho, né? Próxima estação de Herutaba, ali próxima areninha, gente, ali na quadra esportiva, tá bom? Ali saída que vai para Manaiara, tá? Não tem erro, é só você pegar a linha ferre, ali próxima à estação, que não tem erro, tá bom? É, fica quase na esquina, tá bom? Chaguinha, participações dos nossos artistas da terra é Chaguinha da Palmeira, ótimo, maravilhoso, adoro, abraço, Chaguinha. É Samuel Rodrigues, Neuto Schott, Ayrton Cantor, adoro, Ayrtinho, meu filho. Gui Ribeiro, Moreira, deixa eu ver aqui, Paredinha, Fábio Souza, vários artistas da terra, realização Turma dos Quarentões e Amigos. Eita, menina! Só esqueceram de convidar Nara Posidônio, não foi? Eu vou aí puxar a orelha de vocês, viu? Esqueceram de convidar Nara Posidônio? Não pode, não pode, não pode, não pode. Tô brincando, gente, tô brincando, viu? Eu brigo porque toda essa galera somos colegas de trabalho, né, gente? São todas pessoas que eu adoro, que eu respeito demais. Admiro muito o trabalho dos meninos, tá bom? Adoro eles, tá bom? E aonde eles estão, onde eu chego, sou muito bem recebida mesmo, viu? Os meninos têm gosto, faz questão de tocar pra eu cantar, eu sei disso. Por isso que eu tô com essa liberdade pra brincar, tá bom? Adoro vocês, meninos, sucesso, Deus abençoe hoje e sempre, tá bom? E o convite é pros artistas, não é isso? Eu vou dar um pulinho lá, viu, meninos? Vou dar um pulinho lá. Desta parte, eu tenho certeza que vou fazer fila pra tocar ele pra mim, né? É, somos colegas. Colegas têm essa liberdade pra brincar, né? Parabéns, menino. Então não perca. É amanhã, dia 5 de julho, a partir das 9 horas da manhã, ali no bar do senhor Valmir Basil, né? E Nonatinho, né? Ali próximo à estação, viu, gente? Não tem erro. A festa está garantida, né? Vamos ajudar aí o amigo, né? Que está precisando de ajuda. O senhor, deixa eu ver aqui, Luiz do Bolacha Quente, né? Seu Luiz. É, domingão, forrozão dos amigos. Pois pronto. Já tô me convidando. Eu vou dar um pulinho aí, viu, meninos? É, Nara Posidônio vai cantar. Vocês gostam, né, de me ouvir cantar forró das antigas, hein? Vocês deixaram, eu canto também uma rochazinha, um românticozinho. Ai, não, mas a galera quer música pra dançar, né? Quem manda é o público. Sonho de amor. 13 horas e 43 minutinhos, gente. Eu tô aqui esperando a ligação de vocês, tá bom? Hein, meus amores, amanhã é o jogo, né? Amanhã é o jogo, né? Brasil, Brasil, Brasil. Outro esqueci. Ei, vocês não querem ligar pra cá, não? Só pra gente brincar? Até no instante, a direção não nos repassou nada de prêmio e brinde, tá bom? Mas bora brincar um pouquinho. Qual o seu palpite? Quem é que você acha que vai ganhar? Brasil ou a outra seleção? De quanto a quanto? Dá o seu palpite aqui, não custa nada. Arrependidaço, Ferrugem. Sucesso, hein? Linda canção.

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7: Este é o Giro de Notícias. Eu sou Joyce Santos e você acompanha os destaques do momento.
8: Começa neste sábado o período de defeso eleitoral, que impõe restrições ao presidente Luiz Inácio Lula da Silva, governadores, prefeitos e demais agentes públicos nos 3 meses que antecedem o primeiro turno das eleições. Entre as proibições estão a realização de publicidade institucional, a participação em inaugurações de obras como candidatos, a distribuição de bens e benefícios e determinados repasses voluntários de recursos. As medidas previstas na legislação eleitoral têm como objetivo garantir igualdade de condições entre os candidatos e evitar o uso da máquina pública em benefício de campanhas. A FIFA decidiu manter o horário original da partida entre Brasil e Noruega pelas oitavas de final da Copa do Mundo, marcada para domingo, após recuar da possibilidade de adiar o início do jogo devido ao calor intenso previsto. A mudança chegou a ser considerada para preservar a saúde de atletas e torcedores, mas a entidade optou por preservar a programação inicial, enquanto a CBF informou que seguirá os protocolos já previstos para altas temperaturas, com reforço na hidratação e medidas de resfriamento dos jogadores. Pesquisa Datafolha, divulgada na última sexta-feira, mostra que pela primeira vez desde 2014, os brasileiros que se identificam com a direita ou centro-direita, 44%, superam os que se posicionam à esquerda ou centro-esquerda, 39%. Outros 17% se consideram de centro. O levantamento indica uma mudança em relação a 2022, quando a esquerda aparecia à frente, e aponta que a alteração foi influenciada principalmente por opiniões sobre temas comportamentais, como segurança, religião e costumes. A ex-primeira-dama Michele Bolsonaro passou a ser alvo de críticas de apoiadores do bolsonarismo após elogiar a Política Nacional de Educação Bilíngue de Surdos, lançada pelo governo do presidente Luiz Inácio Lula da Silva. Em publicação nas redes sociais, Michele classificou a iniciativa como um sonho realizado, afirmando que a medida atende a uma pauta que ela própria defendia desde o governo Bolsonaro. A manifestação provocou reações negativas de parte da base bolsonarista, que a acusou de favorecer o governo petista.
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Eita forró da saudade, com banda Magníficos. É magnífico. Com ela, a Valquíria, né? Linda, maravilhosa. Amor Errado, participação com ele, Wesley Safadão. WS, né? Muito a sério. 14 horas e 11 minutinhos, meus amores. 14 horas e 11 minutos. Programa Tarde Legal, já estamos aqui de volta. E eu sou Nara Posidônio, tá, meus amores? Muito prazer pra você que tá entrando aqui pela primeira vez, nos acompanhando pela primeira vez, né, meus queridos? Muitíssimo obrigada pela sua preferência, seja muito bem-vindo, tá? E boa tarde pra você que tá aqui todo dia, toda tarde com a gente, não é? Sejam muito bem-vindos também, tá bom? Fique à vontade, curta a nossa programação, que é feita sempre com muito amor e carinho e muito respeito para vocês, queridos ouvintes. E em especial aqui o nosso programa Tarde Legal, não é? 14 horas e 12 minutinhos, olha só, meus amores, deixa eu falar aqui pra vocês de WBM Engenharia, o projeto de sua casa do jeito que você sempre sonhou, aquisição de terreno e construção da sua casa. 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É isso aí, meus amores. 14 horas e 14 minutinhos. E aí, o que é que você acha do placar da seleção de amanhã? Do jogo de amanhã? A Copa? Brasil e Noruega. Agora sim, consegui pegar. Brasil e Noruega. É amanhã, né, gente? É amanhã, dia 5 de julho, né? Amanhã, domingo. A partir de que hora, gente? É 5 horas da tarde, é isso? E aí, qual o seu palpite? É só pra brincar, tá, meus amores? Desde já é um aviso que não temos brinde e nem promoções, tá bom? É só pra gente dar a nossa opinião, né? Isso, somos brasileiros, né? E claro, torcemos pelo Brasil, né? A minha querida amiga Nenê Abreu, de Amanaiara, deu o palpite dela. Ela acha que é 2 para o Brasil e 1 para a Noruega. Já o meu amigo aqui, o Francisco da Chaga, lá da rua Santo Antônio, né? Ele acha que é 3 para o Brasil e 0 para a Noruega. Em cima da Noruega, né, da Chaguinha? E aí, qual é o seu palpite do jogo da seleção Brasil e Noruega, que vai acontecer amanhã, né, gente? Amanhã, domingo. Será que o Brasil vai ganhar mais essa, gente? Será, será? 14 horas e 15 minutinhos. Olha só, não tem brinde, não tem sorteio, tá bom? É só brincando, é só a nossa opinião, não é? Noruega não é brincadeira não, viu? O Brasil que também se cuide, viu? Aí estão com medo do loirão, é? Do loirão de 2 metros de altura, é?

É isso mesmo, hoje vai ser uma grande festa, claro, e nós aqui, a família Agreste FM, queremos te dar os parabéns, não é isso? Olha só quem está completando mais uma data especial hoje, dia 4/7/2026, né? Sábado. Olha só, é você, Ronaldo, do nosso bairro, é isso? É, deixa eu ver aqui, Carlinho Barreto, no bairro do São José dos Doroteus, Ana Cristina Silva, Rocinha, Rio de Janeiro, José Augusto Marques, no bairro Barro Vermelho, Leonardo Mesquita da Silva, em Vila Nova, e Nayane Campos, no bairro Barro Vermelho também. A todos os nossos aniversariantes da família Agreste FM, deseja muitos anos de vida, muita saúde, muita paz e alegria, né, meus queridos? Principalmente a sua saúde, né? Porque com saúde a gente chega a qualquer lugar, né, gente? A qualquer lugar. Então, sintam-se abraçados aqui pela família Agreste FM, não é? Desejamos para vocês muitos anos de vida, muita saúde, paz, alegria, que você comemore essa data tranquilo, feliz, ao lado de sua família, dos seus amigos, né? Que sempre estão aí com vocês, né? Parabéns, parabéns, parabéns, meus amores. Tudo de bom para vocês. Olha só, se você conhece mais alguém que vai fazer aniversário, dê uma ligadinha pra cá, 889-9917-1040. Aí você dá o nome dele completo, o endereço onde ele mora, a cidade onde ele vive, tá bom? Que a gente faz essa homenagem pra ele das 5 horas da manhã até as 22 horas, tá? É, isso mesmo. Parabéns, parabéns, parabéns, meus amores. Tudo de bom pra vocês. Deus abençoe hoje e sempre, tá? Um feliz, feliz, feliz, feliz aniversário, tá bom? E vamos de música, meus amores. Olha só, meus queridos, avisando mais uma vez, tá? Que não foi até então nos mandado aqui prêmio do palpite da seleção do jogo de amanhã, não, tá bom? É só pra gente brincar, tá, meus amores? É só o que você acha de quanto é, o seu palpite, a sua opinião, né? De quanto é que você acha que o Brasil vai levar, a Noruega, né? O palpite, né? Não tem prêmio, não tem sorteio, tá bom, meus amores? É só a opinião de vocês, tá, meus queridos? Vamos ver, né? Vamos ver quem é que vai levar essa, né? Se é o Brasil ou a Noruega, de quanto a quanto. Claro que é o Brasil, né? Com certeza é o nosso Brasil, né? São guerreiros, meninos são guerreiros, são vitoriosos sempre, né? E vamos de músicas. Vamos de música, meus queridos. 14 horas e 21 minutos. Hoje vai ser uma festa. Lucas e Diogo. Dom, dom.

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1: Que nunca mais apareceu.
2: Eita, saudade gostosa, né? Maravilhosa.
1: E não vou.
2: Eita, as músicas boas, né, gente? Isso é que eu chamo de voltar ao passado, né? São lindas demais. São sertanejo que marcou época, né? E deixa muita saudade. Cadê você com essa dupla maravilhosa, né? Leandro e Leonardo. 14 horas e 49 minutos. Programa Tarde Legal, meus amores. Estamos aqui, ó, de volta pra você. Fazendo sempre, sempre, sempre, meus amores, o melhor pra você, tá? Tocando a melhor música, a música de sua preferência, o sucesso, o lançamento e, claro, a sua saudade.
3: Mas não...
2: Então tá esperando quem? Liga pra cá, liga. 889-9917-1040. 14 horas e 50 minutos, né? 14 horas e 50 minutinhos.
1: Eu sempre falo...
2: Cadê você? Cadê você? Cadê você, queridos ouvintes? Apareça, apareça.
1: Apareceu aqui.
2: 889-9917-1040. Olha só, quero mandar um super alô para Raimundo Braga, lá na Praça da Estação. Ele disse que não tá com medo do Loura, não. Ouro já se viu, não? Tá mesmo, não tá não, não é? Não, Raimundo.
4: Amiga Nara, quanto maior, mais bonita é a queda. Esse alorão vai cair feio pra caramba.
2: É muito verdade. E não é verdade, né? Pra que esse medo, né? Os brasileiros não são medrosos, nós somos corajosos. É verdade, né? E o Brasil amanhã vai dar aquela porrada, né? Mais uma que o Brasil vai enfrentar, se Deus quiser, amanhã na seleção, né? Seleção mundial, né? Brasil e Noruega, amanhã, domingo, né? À tarde. Boa tarde pra você, Raimundo Braga. Seja muito bem-vindo. Obrigada pela sua participação, tá bom? E uma ótima tarde para todos os nossos padeiros, Reino Tabense, que faz pães gostosos, né? E chega todo dia ali na nossa mesa, no nosso café da manhã e também no lanche da tarde. E falar em lanche da tarde, já tá na hora do lanche da tarde, né? 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Maravilhas. Um abraço para todos os padeiros, Reino Tabense, sempre ligadinho aqui com a gente. Enquanto estão lá na ativa, trabalhando, e estão com o rádio ligado, ouvindo aqui a gente, toda a nossa programação, e em especial aqui o nosso programa, né? Tarde Legal.
1: Cadê você?
2: Um grande alô também, uma ótima boa tarde para o senhor Zé Raimundo, lá em Angico de Baixo. Boa tarde, seu Zé. Ele ligou, mas aí a ligação caiu, então ele não retornou mais. Mas eu tô mandando um alô pro senhor, tá bom, seu Zé Raimundo? Boa tarde, seja muito bem-vindo.
1: Então,
2: e ótima tarde também para a dona Geni Vieira, também lá em Angico de Baixo, claro. Ali mais ou menos na estrada que vai para Vitória, né, dona Geni? Obrigada pela sua participação, minha querida. Seja muito bem-vindo, tá? Beijo, beijo, beijo. Um grande abraço pra senhora e toda a sua família, tá bom?
1: Mas não faz mal.
2: E uma ótima tarde também pra Cleide Baixo, lá no Barro Vermelho. Beijo para todos os nossos ouvintes no Barro.

Barro Vermelho, a nossa aldeota Herro da Benção, não é? Um grande abraço, claro, mais uma vez para todos os nossos ouvintes lá em Angicos de Baixo. Ali, meus amores, ali, saída para Manaiara, né? Aqui. E um grande alô também para toda a galera de Angicos de Cima, ali próximo à Cabaceira, né? 14:53, deixa eu falar aqui pra vocês de Gilvan Frangos. 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Eita, e essa que é saudade, hein? Escolhas. Boa tarde, meus amores.

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2: Paris, 4 de julho de 2026. Essas são as principais notícias deste sábado. O funeral público do guia supremo iraniano Ali Khamenei teve início em Teherã, onde cerca de 20 milhões de pessoas são esperadas. 4 meses após a morte do Ayatollah em ataques israelo-americanos, o caixão com os restos mortais dele está exposto no imenso complexo da Grande Mosala. Fiéis começaram a chegar ao local desde o amanhecer, muitos com cartazes exibindo a foto do guia supremo, outros com bandeiras xiitas vermelhas com a inscrição mártir. O funeral, que deve se estender por 6 dias, promete ser o maior da história do Irã. O evento também é uma demonstração de força em meio às negociações entre Estados Unidos e Irã após a assinatura em junho de um protocolo de acordo para tentar pôr fim à guerra. Os Estados Unidos comemoram neste sábado os 250 anos da independência do país. A data é marcada por uma série de eventos e ocorre em meio a um cenário de forte polarização e críticas ao presidente Donald Trump, que usa as celebrações para promover a sua agenda política. Em Washington, o líder republicano participa de uma grande celebração no National Mall, apresentada como um grande ato patriótico. Na capital, o espetáculo pirotécnico deve durar cerca de 40 minutos, o dobro do tempo de uma queima de fogos tradicional, e utilizar mais de 850 mil fogos de artifício. O Papa Leão XIV chegou nessa manhã à ilha italiana de Lampedusa, símbolo do drama dos migrantes que morrem no mar Mediterrâneo. O sumo pontífice iniciou sua visita com um momento de recolhimento no cemitério que abriga túmulos numerados de migrantes não identificados. Depois se dirigiu à Porta da Europa, um monumento dedicado às vítimas, onde ele se recolheu por alguns momentos. Em sua homilia, ele fez um apelo para que a Europa responda de forma mais humana à crise migratória, para, segundo ele, acolher, proteger e integrar as pessoas. A Rússia anunciou hoje ter derrubado mais de 70 drones ucranianos sobre São Petersburgo. Segundo as autoridades locais, um terminal petrolífero da cidade foi atingido e um dos drones caiu sobre o complexo histórico de Peterhof, mas sem causar vítimas ou danos. Na véspera, o Kremlin reivindicou a tomada da cidade de Kostiantynivka, no leste da Ucrânia, uma posição estratégica na rota que leva à região do Donbás, ainda sob controle ucraniano. Mas nessa manhã, o exército da Ucrânia desmentiu a informação. Rádio França Internacional, em parceria com a agência Rádio Web de Paris, Daniela Franco.
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4: É isso aí, meus queridos. 15 horas e 5 minutinhos. Você acabou de ouvir aí plantão de notícias, né? Giro de notícias, tudo que anda acontecendo aí no nosso mundo, não é? A gente ligadíssimo aí nas notícias, né? Daqui a pouquinho tem mais, tá? E olha só, você ouviu Linda Saudade com o Rei Roberto Carlos, De Que Vale Tudo Isso, música de 1967. Essa foi a pedida de Cleide Baixo lá no Barba Vermelho. E a próxima música que vamos ouvir é Tristeza Danada com Aguinaldo Timóteo. Essa vai para a dona Geni Vieira em Angico de Baixo. Linda canção. Então vamos ouvir, né? 15 horas e 6 minutinhos. Boa tarde.
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0: Eita, saudade maravilhosa, né? Com ele, Gabriel Diniz, Paraquedas. Participação com Jorge Mateus. Linda música, né, gente? Muita linda, linda, linda mesmo. Saudade, né?
1: Não era pra ser, mas foi. Agora não tem depois.
0: 15 horas e 23 minutos, meus amores. 15 horas e 23 minutinhos. Passa rápido as horas, não é? Passa rápido. É sempre assim, né? Quando a gente tá fazendo algo que a gente tá gostando muito, as horas passam voada. Mas dá tempo, meus amores, dá tempo você correr no telefone e pedir aí a sua música preferida, tá? 889-9917-1040. 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Elisângela, lá do bairro São José dos Doroteus, pedindo linda canção com Beto Barbosa, a Docica, né? E ela dá o palpite dela aqui mesmo pra brincar, aqui pela seleção brasileira, né? Ela disse que Brasil 1 e Noruega 0, né? Isso mesmo, a Copa, né, gente? O Brasil vai jogar amanhã à tarde, né? Às 5 horas da tarde, né?
1: Sim.
0: Brasil e Noruega. E a Elisângela já deu o palpite dela aqui, somente para brincar, tá bom, meus amores? Não temos prêmios e nem sorteio, tá? É apenas a opinião dos ouvintes, tá bom? Luiz.

0: 15h26. Boa tarde a todos nossos queridos comerciantes, claro, ligado aqui com a gente. Boa tarde pra você que tá nos bares de Erutaba, tomando aquela geladinha gostosa, né? Refrescar aí o calor, não é? Pra você que tá tomando aquela cachaçinha com limão, jogando sinuca, se divertindo, vivendo a vida, tá? Mas vai com cuidado, responsabilidade em primeiro lugar, tá bom? Boa tarde a toda a nossa dona de casa que tá em casa também nos ouvindo, claro.
1: Um abraço, GD.
0: Boa tarde pra você, querido conterrâneo que está nos ouvindo pela internet. Seja muito bem-vindo, tá? Marília Tavares, não Mendonça, né? Marília Tavares, ponto de partida.

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0: Menina, que música é essa, hein? Novo sucesso com ela, Simone Mendes, né? Direitos iguais. É mais do que certo, né? A letra da música, ela fala tudo, né, gente? Direitos iguais. Se um homem pode, por que que a mulher não, não é? Então é direitos iguais. Essa música aí é poderosa, viu? Linda, linda música. Novo sucesso dela, né? Simone Mendes. Muito linda. Gostei, viu? Muito linda. 15 horas e 51 minutinhos. Não sai daí. Daqui a pouquinho o programa Tarde Legal está de volta, tá bom? 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
2: É isso aí, meus amores. Tarde legal. A melhor tarde pra todos nós, né, gente? O melhor programa, claro. A apresentação aqui é a sua amiga Nara Posidoni, eu mesma, tá? Muito prazer. 15 horas e 56 minutinhos. Daqui a pouquinho a gente tá se despedindo, meus amores. Quero mandar um super beijo, uma ótima tarde para minha querida amiga, a dona Marlene, lá em Amanaiara. Beijo, beijo, beijo, beijo, dona Marlene. E ela disse aqui que está chovendo agora lá em Amanaiara. Que maravilha, não é? Então, daqui a pouquinho chega aqui, né, dona Marlene? Ainda não está chovendo aqui, tá? Mas está muito nublado. O céu tá bonito demais para chover. Daqui a pouquinho a chuva vai chegar aqui, viu? Tá tudo escuro, menina. Eu chamo a Rapa do Tacho, né? É o final do inverno, né, gente? Pra chegar já o verão, né? Beijo, beijo, beijo, beijo, beijo a todos os nossos ouvintes em Amanaiara, sempre ligadinho aqui com a gente. Amanaiara, Tabuleiro, Caiçara, Americana, Sombrio, São Romão, Riacho das Flores, né? É Bom Lugar, Pontal, ali Angico de Baixo, né? Um grande alô também para todos os nossos ouvintes de todo o nosso pé de serra, né? Todo pé de serra, não vou falar todos porque são muito, tá? É, Pé de Serra, Campo Lindo, é o Angico de Cima, Cabaceira, Primeira Várzea, é Muquém, é Sabonete, Carnaúba, e deixa eu ver mais aqui, Lagoa Grande, não é isso? Sarapó, Arapuca, deixa eu ver a outra Carnaúba ali próximo à Avenida Carão, saída para a Vajota, né? Todos os nossos interiores, nossos municípios ligadíssimos aqui com a gente. Muito obrigada pelo carinho, tá bom? Um grande alô para a Avenida Carão, claro, ali saída para a Vajota, todo o pessoal das Casas Populares, né? Nova Betânia, né? Avenida Alderico Magalhães, saída para Guaraciaba do Norte, né? Todos os nossos bairros, nossas ruas e avenidas de Redutaba, toda a galera do centro da cidade de Redutaba, para vocês que estão tomando aquela geladinha, não é? Nos bairros de Redutaba ou até em casa, né? Lá na sala, lá na cozinha, lá na calçada, lá no quintal, não é? Relaxando um pouco, descansando, né, gente? Para segunda-feira começar ativa no trabalho, tudo de novo, né? Amém, né? Graças a Deus, né? E boa tarde para você que está nos ouvindo lá no seu trabalho, claro. Seja muito bem-vindo, tá bom?

Linda canção, né, gente? Muito, muito, muito bonita. Chitãozinho Chororó, Pensando em Minha Amada. Lindíssima, não é? Muito bonita. Tema da novela Mulheres de Areia, né? As gêmeas, a Ruth, a Raquel, Glória Pires. Essa música, ela era do Alaô, né? E da Malu. Quem aí assistiu a novela Mulheres de Areia, segunda versão, né? É Huberto Martins, né? Acho que esse é o nome dele, né? Nossa, muito linda demais, né, gente? Muito bonita. Olha só, meus amores, 16 horas e 4 minutinhos, programa Tarde Legal vai ficando por aqui, tá? Agradecendo muitíssimo, meus amores, pela sua companhia, por você que participou, e mesmo você que não ligou pedindo música, mas eu tenho certeza que você está aí com seu rádio ligado, nos acompanhando sempre, não é? Muitíssimo obrigada, muito, muito obrigado, prazer é todo nosso, tá? Prometendo voltar no próximo sábado com a graça do nosso Senhor, né? No programa Tarde Legal. E segunda-feira temos encontro marcado, tá bom, meus amores? É no programa Playlist 98, às 7 horas da manhã, tá? Comigo, Nara Posidônio. Tenha um ótimo final de semana, um bom descanso, um bom final de semana de trabalho, se você for pro seu trabalho ou ainda estiver trabalhando, tá bom? Juízo, responsabilidade, se for sair, se divertir, beber, dirigir, tenha cuidado, tá bom, meus amores? Cuide de sua vida, que é o bem mais precioso que você tem, tá bom? E claro, cuide da vida do próximo também, né? Cuide e se cuide, né? Você vai ficar com a saideira do programa Gilberto Gil, Nos Barracos da Cidade. E daqui a pouquinho o programa Sintonia 98 e às 19 horas, né? 98 Show, segunda edição, tá bom? Tchau, meus amores. Até a próxima, com a graça de Deus. Fique todos com Deus, tá bom? Beijo, beijo, beijo, beijo, meus amores. Amo todos vocês e obrigada pelo carinho, tá? Fui!

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0: Boa noite, boa noite, boa noite, meus amores. Está começando o melhor programa de todas as noites, na sua noite de sábado, não é? 98 Show, segunda edição. É, na apresentação aqui a sua amiga Nara Posidônio. É isso mesmo, meus amores, vou lhe fazer companhia até as 22 horas. Tocando muita música gostosa, o rock pop, a música internacional, a música da sua saudade. Ligue e participe, 88999171040. 88999171040. Prontíssimo. Peça sua música, eu toco pra você. Hoje é 4 de julho de 2026, né? 4 do 7 de 2026. Sábado, sábado, sábado. Um ótimo final de semana pra vocês, meus queridos. Sejam todos muito bem-vindos. Não saia agora pra rua, não vá passear agora não, deixa pra ir mais tarde, tá bom? A sua melhor noite de sábado é aqui, ó, na 98FM. Rádio Agreste FM de Jeritaba. A gostosa de se ouvir, maravilhosa. E vamos de muita música, vamos? 19 horas e 11 minutinhos. Boa noite, meus amores. Sejam muito bem-vindos.
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0: Edmota, Cidade no Ar.

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linda canção, né, gente? Muito bonita. Grupo Roupa Nova, seguindo no trem azul. Linda saudade, não é? A música, quando ela é boa, gente, ela não tem data de validade, né? Não tem vencimento nenhum, não, não é? Ela sempre toca os nossos corações, né? Sempre nos apaixonando, fazendo a gente voltar ao passado, né? É ouvi-la sem moderação, né? 19 horas e 41 minutos. A sua melhor noite de sábado é aqui, meus amores. Aqui, ó, no programa 98 Show, segunda edição. Na apresentação, a sua amiga Nara Posidônio. Muito prazer, meus amores, entrar aí na sua casa, no seu carro, no seu comércio, no seu trabalho, aonde você se encontrar. Muito obrigada pela sua companhia, tá bom? Até as 22 horas estou aqui, ó, lhe fazendo companhia, tocando muita música gostosa. Ligue, participe, 889-9917-1040. Eu lhe atendo na hora, com certeza. 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

Linda, né? Muito bonita. Roupa nova é roupa nova, né? Dezenove horas e 43 minutinhos. Vamos de mais música gostosa. Mas você ligue, participe, peça sua música, tá? Estou aqui lhe esperando. 889-9917-1040. Toni Braxton.

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isso mesmo, meus amores. Hoje é o seu aniversário e nós aqui, a família Grécia FM, queremos te dar os parabéns. É aniversariante do dia 4 de julho de 2026, sábado. Olha só quem está completando mais uma primavera hoje. É você, Ronaldo, do nosso bar, né? Carlinho Barreto, no bairro do São José dos Doroteus, né? Ana Cristina Silva e Rocinha, Rio de Janeiro. José Augusto Max, no Barba Vermelho. E Leonardo Mesquita da Silva, em Vila Nova. E tem também a Nayane Campos, no Barba Vermelho. Todos os nossos aniversariantes, a família Grécia FM deseja muitos anos de vida, muita saúde, muita paz e alegria para vocês, tá bom, meus queridos? Tudo, tudo, tudo de bom em suas vidas. A saúde em primeiro lugar, né, gente? Com saúde a gente conquista tudo que a gente deseja, né? Basta a gente querer, não é? E se você conhece alguém que vai fazer aniversário, dê uma ligadinha aqui pra gente. 889-9917-1040. Aí você dá o nome dela completo, o endereço onde ela mora, a cidade onde ela vive, tá bom? Que a gente faz essa homenagem pra ela das 5 horas da manhã até as 22 horas, tá bom? Não pode engasgar não, né? Ainda tô resfriada, meus amores. De vez em quando a garganta quer falhar, né? Como agora, ó. Olha aí, ó. Ao vivo é assim mesmo, tá, meus queridos? Bora se cuidar, bora se cuidar. Saúde em primeiríssimo lugar, né? Vamos esquecer as crises. Hoje nós... Como diz aquele comediante da escola do professor Raimundo, né? Saúde, então, saúde em primeiro lugar, o resto não tem pressa, né? Social, vamos botar fogo em Copacabana. Parabéns, parabéns, meus amores. Tudo de bom pra vocês, tá? Tudo, tudo, tudo de bom. Deus abençoe, tá bom? Você, parabéns pra você. Parabéns pra você. Yeah. Shakira, louca! 20 horas e 10 minutos. Boa noite.

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isso mesmo. É aqui que é aqui, meus amores. Na sua melhor noite de sábado, não é? No seu programa 98 Show, segunda edição. 20 horas e 19 minutinhos. 20 horas e 19 minutos. Passa rápido, né? Passa muito rápido as horas. Então tá esperando o quê? Tá esperando o quê? Pega o telefone agora, liga aqui pra gente, liga. Manda sua mensagem, seu áudio e peça uma música bem legal, música gostosa, hein? Música romântica, não é isso? É sua música. Ligue, participe. 889-9917-1040. Não esquece, a sua melhor noite de sábado é aqui, tá? No 98 Show, segunda edição. Na apresentação, aqui a sua amiga Nara Posidônio. Eu mesma, tá bom? Muito prazer, meus amores. Pra você que tá entrando aqui pela primeira vez, tá nos acompanhando, né? Pela primeira vez, né? Muitíssimo obrigada pela sua preferência. Fique à vontade, a casa é sua, tá bom? E boa noite pra você que está aqui todo dia, toda tarde, toda noite com a gente, não é? Juntinho, coladinho, nos acompanhando pelo rádio e também pela internet, não é? Tenham um ótimo final de semana, meus queridos. Tudo de bom. 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

Olha só, meus queridos, que Deus coloque paz no seu coração e clareza na sua mente para fazer as escolhas certas. Que Ele te dê discernimento para reconhecer o que vem dEle e se afastar do que não faz bem. E que nunca falte fé para continuar acreditando. Porque os maiores milagres sempre acontecem no tempo de Deus.

Tudo no seu tempo certo, não é? Tudo na hora certa, né? E com fé em Deus, com certeza, a gente vai ter certeza do que a gente quer, não é? Vinte horas e 22 minutinhos. Isso mesmo, 20 horas e 22 minutinhos. Quero mandar meu muito boa noite para você que tá nos ouvindo em casa, não é? Aí sentado na sua calçada, aí no seu sofá, não é? Boa noite para você que tá nos ouvindo no seu trabalho, não é? Uma ótima noite para você que tá dirigindo, que tá aí na estrada, nos dando aquela carona maravilhosa. Uma boa noite para você, tá bom? Obrigada pela sua preferência. E boa noite para você que tá nos ouvindo lá nos bares de Rio Tava, tomando aquela geladinha, aquele drink, não é? Aquela cachaçinha com limão, hein? Se divertindo, relaxando um pouco, né? Na semana você trabalha, no final de semana você vai se divertir, tomar uma ali de leve, não é? É, curtir com a galera, sair com a família, ir pra casa da namorada, né? E aí, conta pra mim, tá se arrumando pra dar uma voltinha na rua? Comer aquela pizza com a galera? Tomar aquela cervejinha? Tá se aprontando, tomando banho, se arrumando, ficando cheiroso, bonitão? Isso mesmo, né? Mas aqui, ó, sempre ligadinho com a gente, não é? É, 98 Show, claro! O meu, o seu, o nosso melhor programa, né? De todos os sábados, né, gente? Sua melhor noite de sábado é aqui, ó, 98 Show, segunda edição, tá bom? E quero mandar um super alô, uma ótima noite, né? Um ótimo sábado para o senhor Zé Raimundo em Angico de Baixo, ligadinho aqui com a gente. Uma boa noite mais do que especial a todos os nossos ouvintes em Angico de Baixo, né? Ali saída para Manaiara. Obrigada pelo carinho. Vamos de música, né? Vamos de música. Sábado, bom, é aqui, né? Noite gostosa de sábado é aqui na 98 FM, tá bom? Na gostosa de se ouvir. Billy Jeans. 20 horas e 24 minutinhos. Tema do reality show na Fazenda, né?

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889-9917-1040. Viu como é fácil? 889-9917-1040. E olha só, Domingão Forrozão dos Amigos, em prol do Luiz do Bolacha Quente. E será amanhã, né? Acontecerá amanhã, né, gente? Dia 5 de julho, a partir das 9 horas da manhã, tá? Lá no bar do Valmi Basil e Nonatinho, né? Próxima estação de Rio Taba. Ali próximo, ali, deixa eu ver ali, saída para Manaiara, meus amores. Próximo ali, Areninho, Crais, não é? É só você seguir a linha ferro e você ver ali a estação. Pronto, é ali pertinho. Na ocasião haverá as apresentações dos artistas da terra, né? Olha só, Chaguinha da Palmeira, né? Samuel Rodrigues, Neuto Schott, Ayrton Cantor, Gui Ribeiro, Moreira, Paredinha, Fábio Souza, né? Vários artistas da terra. Realização Turma dos Quarentões e Amigos. Eita, menina! Várias atrações, artista da terra, né? Em prol do amigo Luiz, né? Do Bolacha Quente. É amanhã, meus amores, dia 5 de julho, a partir das 9 horas da manhã, tá bom? Dá tempo você dormir um pouquinho mais tarde, tomar seu café da manhã ali tranquilo, não é? Aí você vai lá no bar do amigo Valmi e Basil, né? E o Nonatinho ali próximo à estação, ali é ferro, né? Sai dali para a Manaiara. Próximo ali a rampa de baixo, tá bom? E vá se divertir, vá ser feliz. horas e 54 minutinhos. 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E eu quero mandar um super beijo, uma ótima noite para a tia Eridan, né? Eridan Fernandes, né? Isso, a esposa do nosso amigo Gerson, né? Boa noite, Eridan. Tudo bem, meu amor? E boa noite pra você, né, que tá em casa nos ouvindo, claro, na rua, dirigindo aí no seu carro, né, nos bares, aí mesmo na calçada de casa, tomando aquela geladinha leve, não é, básica, hein? Você que tá tomando aquela caipirinha gostosa, caprichada, não é? Você não bebe, Nari, eu não bebo, não gosto de beber, pois pronto, mas eu sei que você tá aqui nos ouvindo, não tá? Enquanto você tá ali se arrumando pra dar uma voltinha lá na rua, você tá aqui ouvindo a gente, não é? Não tem problema, vai com o celular na mão mesmo, vai nos acompanhando pela internet. Sua melhor noite de sábado é aqui, meus amores, no 98 Show, segunda edição. Na apresentação, sua amiga Nara Posidônia, tá bom? Sejam todos muito bem-vindos. Tá ouvindo a gente, não tá? Depois você vai assistir seu jogo, depois você vai assistir a sua novela, não é isso? Seu jornal. Uma ótima noite para a dona Geni Vieira em Angico de Baixo, também para a Cleide Basto, lá no Barba Vermelho. Raimundo Braga, que com certeza tá descansando, né, Raimundo? Raimundo que trabalha ali na Praça da Estação, né? Um grande alô também para Francisco das Chagas, não é isso? Que lá da Rua Santo Antônio, ele que trabalha lá no supermercado HC, né? Grande alô também para toda a galera do Mercantil do Povo, o César também ligadíssimo com a gente, e Cleneuto Azevedo em Caiçara, Manaiara. Uma ótima

Boa noite também para ela, Samara em Vila Nova e todos os ouvintes de Vila Nova, né? João Luiz lá no bairro do Cemitério, toda a galera lá também ali do bairro do Cemitério também ligadíssima aqui com a gente, obrigada. Um grande alô, uma ótima noite, um bom final de semana para a doutora Thalita Taumaturgo, né? Da clínica doutor Aristides, é isso? Nosso colega de trabalho, o seu Luiz Ló, né? E também o Manuel da Uticica, né, Manuel? Aldemar Campos, é isso? Irmão do nosso amigo Sérgio Campos, o seu João Inácio lá no Barbar Vermelho, né? Isso, Rogério Oliveira e a sua esposa Auricélia, né? Lá em Vila Campos, a dona Rita no Rio de Janeiro, né? Rocinha, Rio de Janeiro, a irmã do nosso amigo aqui, o seu Zé Raimundo, né? Boa noite pra senhora. E uma ótima noite também para você, né, Raimundo Nonato, a dona Luzinete, né, a dona Tânia de Maria, né, lá de Nova Betânia, o nosso colega de trabalho, Renato Santos. Renatinho, Renatinho, hoje eu tô por aqui. Hoje também para ela, Eliane Marinho, não é isso? Sempre nos acompanhando aqui, obrigada pelo carinho, meu

Sim, um grande alô pro nosso colega também de trabalho, Valto Bezerra de Menezes, né? O Valtinho. A Bibi de Calcaia, Fortaleza, capital Ceará. De Assis Barbosa, né? Romário de Vila Nova, né? Toda galera lá nas lojas Águia também nos acompanhando, né? O seu Jorge Padeiro de Vila Campos. Beijo para vocês, meus queridos ouvintes. Muitíssimo obrigada pelo carinho, pela companhia, tá bom? Jota Quest, Além do Horizonte. Linda canção, hein?